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1: Aí, olha aí, esse é o LP, garra brasileira, aí, vamos agarrar brasileira.